Brindemos os fortes aplausos a Jesus sacramentado que está em o santuário. Lo cantamos com muito gozo a nosso Padre Celestial. Amém.